0: 1, 2, 3, valendo!
1: Ô galera, tô eu aqui de novo pra mostrar pra vocês um modão chonado demais.